0: Fatemi amor, Ruby! A menina Ruby! Querida! Você sabia? Querida filha! Eu não vou encontrar! Eu vou tentar liberá-la! Isso só cuidava de mim! Me quedé espantada! Quando me dejé ella, no la vi más!
1: ¿Qué ocurrió?
0: Aquí, mirándome peligrosamente sobre la pared. Venía a buscar la rima y ya no la vi más. ¿Qué voy a hacer?